0: Oyakania Esherei. Jesus.
1: Jesus.
0: Oyakania Esherei. Oh, Besherei.